0: Liraco. Que tem na cobaba? Pó, pó, pó, pó. Miau, miau, miau, miau.
1: Pode ser.
0: Que deu aqui, mama. Bye, bye.
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